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4: 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Previsão do tempo para hoje, né? Indica tempo firme. Aqui na região do Vale do Taquari. Estamos agora com uma temperatura de 3 graus. E meteorologia prevê, então, aí uma máxima de até 16 graus aqui na região do Vale, tá? Para amanhã, amanhã é quinta, pouca coisa muda. E na sexta-feira, a chuva aí deverá estar de volta, né? Aqui no Vale. Sexta, sábado, domingo, segunda, vamos ter chuvas. Para sexta, 20 milímetros de chuva no Vale. 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

0: Em nome do Pai, do Filho e do Espírito Santo. Amém. Neste mês dedicado ao Sagrado Coração de Jesus, contemplemos o amor misericordioso de Cristo, que conhece o íntimo de cada coração e nos chama a viver uma fé sincera, feita de amor, humildade e serviço. No Evangelho de hoje, Jesus nos ensina que a verdadeira oração, a caridade e o jejum não são para buscar elogios ou reconhecimento, mas para agradar a Deus, que vê o que está escondido e conhece as intenções do nosso coração. O Pai nos convida a cultivar uma espiritualidade discreta, generosa e autêntica. Nesta Semana do Migrante, recordemos tantos irmãos e irmãs que deixam sua terra em busca de segurança, trabalho e dignidade. Que nosso testemunho de fé se manifeste em gestos concretos de acolhida, respeito e solidariedade, sem esperar recompensas, mas por amor a Cristo presente em cada pessoa. Senhor, abençoa os migrantes, os refugiados e todas as pessoas que vivem longe de sua terra. Concede-lhes proteção, esperança e pessoas que os acolham com fraternidade. Sustenta também as famílias que enfrentam dificuldades e fortalece todos os que dedicam a vida ao serviço do próximo. Que neste dia nossas palavras e ações revelem o teu amor e façam de nós instrumentos de paz, justiça e comunhão. Que o Sagrado Coração de Jesus nos acompanhe e nos abençoe hoje e sempre. E Maria nos proteja. Ave Maria, cheia de graça, o Senhor é convosco. Bendita sois vós entre as mulheres. E bendito é o fruto do vosso ventre, Jesus. Santa Maria, Mãe de Deus, rogai por nós, pecadores, agora e na hora de nossa morte. Amém. Que o Senhor abençoe você que está rezando neste momento e toda a sua família. Em nome do Pai, e do Filho, e do Espírito Santo. Amém. Com a bênção de Deus, com a proteção de Nossa Senhora, desejo a todos uma quarta-feira iluminada, repleta da paz de Deus e da alegria de fazer o bem com um coração sincero. Um bom dia e fiquem com Deus.
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0: Muito bem, agora as informações aí chegando para você, Brescia Mais FM. E a Copa do Mundo, hein? Ontem a França meteu 3-1 em Senegal. O Iraque perdeu para a Noruega por 4-1. A Argentina venceu a Argélia por 3-0. E a Áustria venceu a Jordânia por 3-1. Tá, ó. Foram dois jogos aí pelo grupo I e dois pelo grupo J. Grupo I, então, a França e Senegal, o Iraque e a Noruega, né? E a Argentina e a Argélia, e a Áustria e Jordânia foram pelo grupo J. Propostas, embates e provocações direcionadas marcam debate da Grampal. O encontro, com foco aí na região metropolitana, reuniu os quatro principais pré-candidatos ao Piratini. Aí um acusa o outro, né? Aí, meu amigo. Promovido aí pela Grampal, com a transmissão e o debate entre os principais pré-candidatos ao governo do estado ontem. O cenário exigiu conhecimentos mais específicos e regionais, né? Pré-candidato do MDB e vice-governador Gabriel Souza foi o alvo preferencial. Ele quer continuar, né, no poder, aí o Gabriel Souza, né? Também teve presente lá a Juliana Brizola, do PDT, o Marcelo Maranata, do PSDB, o Luciano Zucco, do PL. E os momentos aí, né, de maior embate, críticas diretas e diversos momentos aí, né, foram de provocações também. Meu, tanto um como o outro, né? As discussões são quase sempre as mesmas. E dizem que vão melhorar a saúde, que vão melhorar não sei o que, não sei o que lá, não sei o que lá, segurança pública. Desde que eu me conheço por gente, é sempre a mesma coisa, né? Aí eu te pergunto o seguinte: vem governo, sai governo, né? Entra governo, volta outro governo, aí tem aquele político que foi prefeito ou foi governador, quer voltar de novo, muitas vezes consegue voltar e assim por diante. E o que que muda na vida da gente? Qual a mudança que você vê que muda no nosso país, por exemplo? Né? Só na sua vida. Mudança no Brasil para melhor. O que que acontece de bom para melhorar a sua vida, para você melhorar a vida da sua família? Se não é a mesma coisa sempre, é você depender ou do governo federal, que é isso que querem, ou do governo do estado, ou do governo municipal. E olha que depender disso, meu amigo, para viver, aí é o fim da picada, né? Aí você tá fadado a não crescer nunca na vida e tem que aceitar migalhas. É dizer sim, senhor, aham, sim, sim, senhor, sim, senhor, sim, senhor. Então, peraí, né? Vamos parar, vamos analisar um pouco aí, vamos ver o que que mudou na política. Vamos pegar de 85 para cá. O que que mudou aí de 85 para cá, ali com o fim do regime militar? Mudou nada, meu. Só piorou. Piorou saúde, piorou. Ainda que nos municípios pequenos, né, é mais fácil da população ter acesso aí a uma saúde com mais qualidade, a ter. Não ter tantos problemas, né? Mas você vai a Lajeado, por exemplo, você vê mendigo na rua, você vai a Porto Alegre, então é um caos, né, meu? Que coisa horrível que é Porto Alegre. Tem gente que acha Porto Alegre, Porto Alegre, né, embelezam tudo, é que nem o Rio de Janeiro. O Rio de Janeiro continua lindo. Vai morar lá para ver, vai sair de noite na rua para ver. E por aí vai, né? Então, municípios pequenos ainda conseguem dar aquela assistência mais qualificada ao cidadão. Aí ainda está tudo dentro dos padrões. Mas se não, meu, está tudo muito preocupante, preocupado, né? Aquela coisa toda. Fala-se em emprego, que tem bastante, até pode ter, né? Graças aos nossos empreendedores, né? Pessoas que querem se dar bem na vida e têm condições de empreender e geram emprego, né? Mas no mais, se dependermos aí de políticos, aí tá fora, viu? Aí dá, não entra nessa, viu? Não entra nessa não, meu amigo. Fica na tua e não entra nessa aí. Não depende de político aí. Vai trabalhar, vai conquistar com tua força e analisa bem quem votar, né? Para quem vai o seu voto. E vamos tentar mudar esse país aí, viu? Porque agora a gente ouve os debates políticos aí, é só xingamento, é só isso, é só aquilo, é acusação, e nada vai, né? E a gente vê político pousando de bonzinho. Cuidado, cuidado com lobo em pele de cordeiro, meu amigo, cuidado. Olha aí. Tem mais aqui também, viu? Falta fiscalização após morte em Limeira. Especialistas alertam sobre negligência no setor de atividades radicais. Depois da morte lá daquela menina, né, que queria saltar lá, enfim, e acabou caindo de uma altura de cerca de 40 metros e morreu. PGR se manifesta contra a revisão criminal de condenação de Jair Bolsonaro no STF. Alcolumbre sobre Vorcaro. Jamais recebi quaisquer valores em contas no Brasil e no exterior. E tem mais aqui, tem as informações da Copa, tem o Grêmio, tem o Internacional e por aí vai, né? Vacina da Covid-19 é associada à proteção contra danos ao coração, afirma o estudo. Será? Uma pesquisa apurou que 40% dos males cardiovasculares decorrentes do coronavírus foram evitados em imunizados. É tanta coisa em cima dessas vacinas aí também, né? Aí não se sabe o que fazer, onde acreditar e no que acreditar. Sinceramente, viu? Sinceramente. A desconfiança é muito grande, né? Muito grande, muito alta. Agora, 16 minutos faltando para as 7 horas da manhã. 16 para 7. E eu sou desconfiado. Nossa Senhora. Vamos dando sequência aqui. Rio Grande do Sul terá geada e nevoeiro nesta quarta-feira, mas o sol predomina ao longo do dia. Apesar do frio, ar gelado perde força no território gaúcho e máximas sobem gradualmente. Que bom! Que bom. Fim de semana aí deve esquentar um pouquinho, pouquinho, pouquinho. Pouca coisa deve esquentar aí no fim de semana.
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0: Agora faltam 15 minutos para 7 horas da manhã. Bom dia, Brácia Mais. Trio Parada Dura. Soca.

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1: Já de volta aqui em Brescia Mais FM, muito melhor com você. Vamos dando sequência aqui na nossa programação, informação e música, né? Que não para. Muito bem, governo do Rio Grande do Sul institui plano de requalificação de zonas de arraste. Investimento de 192 milhões de reais em 9 cidades do Vale do Taquari. Conta de luz da RGE terá aumento de quase 15% para consumidores residenciais. Também, Encantado garante 7 milhões e meio de reais para a construção de 50 moradias populares. E governo federal autoriza a construção de mais 110 casas para Roca Salles e também para o município de Taquari. E ainda, tarifa social gerará desconto de 50% nas contas da Corsã para mais de 1.100.000 famílias em Lajeado.
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1: Boi Soberano aqui na Brescia Mais.

Muito bem, aqui na Brescia Mais FM. Boi Soberano, né, pra gente ouvir na nossa programação. Vamos lá, dando sequência, tem mais música agora chegando. Tem por aqui, sabe o quê? Tem por aqui a música do Durval e Davi, essa música é linda demais.

Certo, aqui na Brecia Mais. Vamos para o nosso intervalo e a gente volta na sequência trazendo muito mais informação, né, para você no Visão Geral.

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1: Muito bem, já de volta, né, na programação Brescia Mais FM, muito melhor com você. A música por aqui não para, agora temos aí, né, o programa Visão Geral, seguindo aqui na Brescia Mais, até às 9 horas da manhã. Formação, música, sua participação também, que é importante pra gente aqui no 3757-1259 e também no WhatsApp 98219-2727. Tá? Liga aí, participe, você também. 7:08 agora, 7:08, daqui a pouco também vamos trazer aí as informações, né, do esporte, para você que acompanha. A Argentina ontem venceu, foram 3 gols, 3 lindos gols aí, né, da Argentina. Que maravilha, 3 golaços do Messi, hein, meu? É, o cara é craque mesmo, né? Com a França lá, o Mbappé também já havia feito 2 gols ontem à tarde. Então são jogadores diferenciados, não tem, né? Messi pegou a bola no pé, é gol. Daqui a pouco, então, a gente vai trazer mais informação para você. Tá aqui, se liga, né, aqui na programação, então, da Brescia Mais FM. 7:09 agora, 7:09. A temperatura em 3 graus nesse momento. Tempo fechado, mas fechado mesmo. Muita cerração aqui no centro da cidade de Nova Brécia, neste momento aí, né? Uma cerração aí muito densa, fechadíssima. Para hoje pela manhã, já para vir aqui para a rádio, também estava aí bastante fechado, né? E agora aqui no centro aumentou aí também, né, a cerração. Em algumas cidades do estado tivemos aí até geada. Algumas cidades registrou geada também. Vamos dando sequência por aqui. Bom, porque está na hora também para a gente trazer já, né, a previsão do tempo. Agrodária Encantada, Rui do Meio, Antagorda, Guaporé, Progresso e Vera Cruz. Trazendo, então, aqui na Brescia Mais.
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1: Pois é, né? A previsão do tempo aqui pro Vale do Taquari indica que o tempo hoje vai permanecer seco, tá? Vamos agora pela manhã, muito nevoeiro, mas o tempo segue firme sobre a influência de uma massa de ar polar. Frio pela região, formação de nevoeiro, condições favoráveis até para a formação de geada, né, em áreas isoladas. E ao longo aí do dia o sol predomina, favorece aí gradual elevação das temperaturas aqui no Vale do Taquari. Isso para hoje. Para amanhã, o tempo permanece firme devido aí à atuação de uma área de alta pressão. E o amanhecer vai ser frio também amanhã, quinta-feira. Aí na sexta-feira, nós vamos ter a chuva, né? Sexta-feira, tá? O tempo vai apresentar maior variação de nebulosidade no estado e a temperatura, a mínima, se eleva um pouco. Se hoje, agora nós estamos aí com 3 graus, hoje pode chegar a 18, amanhã mínima aí de 4 graus e a máxima podendo chegar a 20, na sexta-feira mínima de 12, podendo a máxima chegar a 18 graus. Sexta-feira chove 20 milímetros aqui no Vale. No sábado chove 8, no domingo também 8, na segunda-feira, dia 22 de junho, 20 milímetros, e aí a partir de terça, ali, ou na terça-feira, A meteorologia não prevê chuva aqui para o Vale do Taquari. Nesse momento, temperatura então de 3 graus, muita cerração, né? Aqui no centro da cidade de Nova Brécia, acredito que não seja diferente em outras cidades, próximas aqui também. Mas enfim, fato é de que não tem previsão de chuva para hoje aqui no Vale, tá? E para o estado do Rio Grande do Sul, o tempo também vai seguir aí, né, com bastante nevoeiro na maioria das cidades e em algumas até a formação aí de geada, né? Segundo a Metsul Meteorologia nos informa. As cidades aí com temperaturas negativas, não se descarta aí também, né? Podendo a temperatura ser bastante baixa em algumas cidades aqui do estado do Rio Grande do Sul. E também a geada e o nevoeiro, né, presente. Porque nesta quarta, as temperaturas não se elevam muito agora pela manhã. As mínimas aí serão, né, baixas, porém um pouco mais altas do que ontem. O número de municípios com marcas abaixo de zero também deve ser menor hoje do que ontem, né? Ainda assim, a geada deve aparecer na maioria das cidades gaúchas no início desta manhã. Bancos de nevoeiro, neblina, surgem. A boa notícia é que o sol vai predominar em todas as regiões, com amplos momentos aí de céu claro, aberto. Nuvens altas do tipo cirrus começam a chegar pelo oeste, mas sem trazer chuva. As temperaturas máximas sobem gradualmente à medida que o ar frio vai então perdendo força. Para você ter uma ideia, estamos aqui com 3 graus, né? Em algumas cidades, por exemplo, lá em Vacaria, 1 grau. Em São José dos Ausentes, pode ser registrado temperatura negativa. Ah, deixa eu ver, na Vacaria aqui é menos 1 grau. São José dos Ausentes, menos 3. Ah, isso aqui no estado do Rio Grande do Sul. Aí ao lado de Vacaria ali, por exemplo, já Erechim, deve chegar a 4 graus positivos. Passo Fundo, 4. Caxias do Sul, 3. Porto Alegre, 7. Continuando aqui a nossa viagem, vamos lá para o sul, Pelotas, mínima de 7 graus. E em Rio Grande, 8. No Chuí, 7. Lá em Bagé, 3. Livramento, 2. Alegrete, 4. Uruguaiana, 4 aí também. Santa Maria, 5 graus, tá? Então você vê que não muda muito a questão das mínimas aí, né? Em Cruz Alta, 3 graus. E as máximas aqui, por exemplo, Vale, pode chegar a 17, 18 graus. O que não muda muito em outros municípios do estado. Tá? A não ser, por exemplo, lá em Santa Rosa, pode chegar a 20 graus. Em São Miguel do Oeste, também, né, 20 graus. Já é lá em Santa Catarina, né? Ao lado ali de Chapecó. No litoral norte gaúcho, temperatura mínima lá em Capão 7, a máxima 17. Em Torres não muda muita coisa, não. É, meu, questão aí do tempo aqui, né, para o estado do Rio Grande do Sul. Você acompanhando aqui na programação da Brécia Mais. Vamos lá, dando sequência, agora tem também as cotações agropecuárias, repassadas aí pela Emater RS Ascari, o boletim semanal. O acompanhamento de preços recebidos pelos produtores no estado do Rio Grande do Sul, segundo a Emater. O arroz, saca de 50 quilos, preço médio R$ 57,67. O boi quilo vivo, preço médio R$ 12,05. O búfalo quilo vivo, preço médio R$10,07. Cordeiro quilo vivo, preço médio R$13,31. O feijão, saca de 60 quilos, preço médio R$178,56. O milho, 60 quilos, preço médio R$58,98. A soja, 60 quilos, preço médio R$115. O suíno quilo vivo, preço médio R$6,15. O trigo, saca de 60 quilos, preço médio R$66,88. E a vaca, quilo vivo, preço médio R$10,75. São as cotações agropecuárias para você aqui na programação da Brescia Mais FM. E agora chegando...
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1: Vamos lá então, olha aí, a conta de luz vai ficar mais cara para os consumidores residenciais. O reajuste aprovado pela ANEEL entra em vigor no dia 19 deste mês, ou seja, sexta-feira, né? Sexta-feira, e vai atingir cerca de 3 milhões e 200 mil unidades consumidoras no estado do Rio Grande do Sul. Aprovado pela Agência Nacional de Energia Elétrica, a ANEEL. Para os consumidores residenciais, o aumento médio será de 14,97%. Considerando todas as classes aí de consumidores, o reajuste médio aprovado ficou em 16,06%. Já para indústrias e grandes empresas atendidas em alta tensão, o aumento será de 19,02%. A ANEEL disse que o reajuste está ligado à recuperação de custos represados ali após as enchentes, né, de 2024, afirmando de que na época não teve o aumento para não pesar mais aí na vida daquelas pessoas que foram atingidas, então, pelas enchentes. O município de Encantado garante 7 milhões e meio de reais para a construção de 50 moradias populares. Unidades serão destinadas a famílias em situação de vulnerabilidade e afetadas pelos eventos climáticos dos últimos anos. E as obras aí, né, o programa vinculado ao Ministério das Cidades e as obras que continuam, né, através aí do Fundo Nacional de Habitação de Interesse Social. O investimento de 7 milhões e meio de reais foi confirmado após a aprovação da licitação pela Caixa Econômica Federal. A conquista é resultado de um projeto elaborado pela Secretaria Municipal de Planejamento e Desenvolvimento com o objetivo de ampliar o acesso à moradia para famílias em situação de vulnerabilidade. Das 50 unidades habitacionais previstas para Encantado, 36 serão construídas no loteamento Renascer e outras 14 em uma área localizada ali entre o loteamento da União e a nova creche, né, em construção lá no bairro São José. Mas em questão de moradias ainda, Taquari e Roca Salles também vão receber verba aí, né, para a construção de moradias. O governo anunciou mais 1.470 casas para 8 municípios gaúchos em evento realizado aí na segunda-feira ainda, na sede da Casa de Governo Federal em Porto Alegre, com a presença de autoridades. E segundo aí as informações, Roca Salles teve 60 famílias beneficiadas e Taquari outras 50, totalizando então 110 habitações. Venâncio Aires também foi contemplado com outras 180 moradias, elevando o número para 290 unidades na região. Segundo o governo federal, essas cidades foram duramente impactadas pelas enchentes, né, e necessitam então de moradias subsidiadas para famílias de menor renda. Através do programa Minha Casa Minha Vida, FAR Reconstrução. O investimento poderá chegar a 12 milhões de reais para Roca Salles e 10 milhões de reais para o município de Taquari. E o governo, os outros novos municípios contemplados aí são Pelotas, São Jerônimo, São Leopoldo, São Sebastião do Caí e também Triunfo. Mas se for pelo Minha Casa Minha Vida, o que que acontece? As pessoas vão ter que pagar, né? Chegando no fim do mês tem a prestação. Vão ter que pagar, né, meu? Mas enfim, tem que ter lugar onde morar, né? Olha, também outra informação é com relação à tarifa social, que vai gerar desconto de 50% nas contas da Corsã para mais de 1.100 famílias no município de Lajeado. A ampliação do acesso à tarifa social de água e esgoto, aprovada em 9 de junho pelo Conselho Superior da Agência Estadual de Regulação dos Serviços Públicos Delegados do Rio Grande do Sul, AGERGS, vai elevar, a partir de 1º de agosto, o número de famílias beneficiadas. No Rio Grande do Sul, o número passará a 45 mil, ou de 45 mil para 240 mil nas cidades atendidas pela Corsã, a EGA, sem necessidade de licitação, alcançando cerca aí de 1 milhão de gaúchos. Em Lajeado, 1.146 famílias contarão, né, com o benefício a partir de 1º de agosto de forma automática. E com o tempo, a partir de atualizações e cruzamentos de cadastros, este número será acrescido de 3.640 famílias até atingir o potencial máximo de 4.786 famílias, então, beneficiadas na cidade. O benefício consiste em desconto de 50% sobre a tarifa de água e esgoto para consumo de até 15 metros cúbicos mensais, então, por imóvel. E o reajuste de 5,76% nas tarifas de água, implementação da nova política, vai seguir o cronograma regulatório em outros municípios. 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Seguindo por aqui, agora 7 horas e 26 minutos.
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1: Ok, de volta então, né, na programação Visão Geral. 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Abração pessoal de Capitão, o Chico e a Michele, né, que estão nos acompanhando por aqui, ligados na 93.1. Alô, Chico! Aquele abraço para você aí, tá? Todo o pessoal, né, de Capitão aí também, que nos acompanham aqui na Brecia Mais. Muito bem. 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Confira lá. 28 minutos, 27 minutos agora. Faltando para as 8 horas da manhã. Olha só, vai ter um corte de energia elétrica. É no dia 19 para você que é cliente da Serfox Cooperativa de Distribuição de Energia Fontoura Xavier, né? Então a Serfox informa em seus associados, os consumidores aqui do município de Nova Brécia, Reuvado, Coqueiro Baixo e Iputinga, que vai realizar interrupção no fornecimento de energia elétrica no dia 19 de junho, agora sexta-feira. A realização do desligamento tem como principal objetivo promover ações de melhorias na distribuição, né? Ou seja, a Serfox pretende aumentar a confiabilidade do fornecimento de energia elétrica, tá? Então, nestas cidades, Nova Brécia, Reuvado, Coqueiro Baixo e Iputinga, vai faltar luz, mais precisamente nas comunidades da linha Caçador, Cordilheira, Três Reis, Pinão Baixo e Alto, Linha Alegre Baixa e Alta, Arroio da Laje, Linha Nossa Senhora das Dores, Linha Capoeirinha, Barra Grande Alta, Linha Gruta, lá na Linha Cuias, Linha São João, Linha Saudade, Marco Três Pedras, Cristo Rei, Várzea Grande e Miguelzinho. A previsão de início do corte, da interrupção, é 14 horas. E a previsão de término do trabalho, às 15. Tá? Então, tem que ficar atento aí você também, né? Então, é para faltar energia elétrica nestas localidades aí. Beleza? Maravilha, né? Comunicado aí da Serfox aos seus consumidores. 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Show de bola, viu? Vamos lá, seguindo em frente, meu amigo Fernando tá ligado aqui na Brecha Mais FM. Fala, Fernando! Aquele abraço! Lá em Roca, lá curtindo a Brecha Mais FM, muito melhor com você. Bom, tá na hora também da gente trazer aqui a nossa parte musical. Vamos, né, com a música, boa música, né, aqui na programação, então, Brecha Mais FM, né? E a gente vai trazer aqui a música do Barreirito na Brecha Mais. Grande Barreirito trazendo aqui uma música que marcou muito, que toca, né? Barreirito, aqui no espaço musical da Brecha, no Visão Geral, morto por dentro.

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Muito bem, já de volta aqui com o Visão Geral, Brescia Mais. 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Vamos lá agora trazendo aqui, né, as informações com relação à economia, cotação do dólar e também do euro, né, Bolsa de Valores de São Paulo. E a informação que a gente traz aqui então, né, para você na programação da Brescia Mais FE. Conferindo aqui, o dólar ontem fechou em alta de 0,39% a R$ 5,08. O euro também alta de 0,59%. R$ 5,90. Já a Bolsa de Valores de São Paulo em queda de 0,45% nos 168.648 pontos. Com as cotações agropecuárias, então, né, para você aqui na Brescia Mais FM. Trazendo agora aqui as loterias também. Começando com números da Loteria da Sorte, extração de ontem. O quinto prêmio, 1.758. 1.758, 1.758. O quarto prêmio, 5.079. 5.079, 5.079. Terceiro prêmio, 2.784. 2.784, 2.784. Segundo prêmio, 6.090, 612.090, 6.090. E o primeiro prêmio, 3.445, 3.445. Números da Loteria da Sorte na extração de ontem, né? E loterias Caixa, nas loterias Caixa, então, a Mega Sena ontem acumulou, não teve sorteio, não teve ganhador, melhor. O sorteio teve, o que não teve foi ganhador, no prêmio principal, né? Com 6 acertos. Aí com 5 acertos, 24 apostas ganhadoras, cada um leva um prêmio de quase 57.000. O próximo sorteio da Mega vai ser realizado no dia 18, que é amanhã. E o prêmio chega agora a um valor aí de 36 milhões de reais. A Lotofácil acumulou, próximo sorteio hoje vai pagar 5 milhões. A Quina acumulou. O próximo sorteio da Quina é no dia 27, né? No sábado, dia 27. E o prêmio está em 250 milhões de reais. É a Quina de São João. A Lotomania acumulou também. Hoje vai pagar 2 milhões e 600 mil. A Time Mania paga amanhã 1 milhão e 200 mil. A Dupla Sena paga hoje 4 milhões. A Loteca vai pagar 8 milhões no dia 13. Ah, já passou? Só que não atualizou aqui, ó. O dia de sorte, teve sorteio, foi na terça e acumulou. Próximo sorteio é amanhã. Vai pagar 1 milhão de reais. A Super 7 paga hoje 1 milhão e 800 mil. E a mais milionária vai pagar, então, hoje 64 milhões de reais. Muito bem, seguindo aqui na Brescia Mais FM. Música e informação aí na sua manhã, né?
E por falar em economia, a gente já falou aqui sobre o aumento na conta de luz a partir aí da próxima sexta-feira. Não tem chorumela não, viu? É um aumento que vem por conta aí da ANEEL, e a conta de luz vai aumentar aí pouco mais do que 14% para quem utiliza, né, a luz em casa aí, tá? Para quem é consumidor residencial, tá? Pouco mais de 14% vai ser o aumento. E também outra informação aqui, olha só, a Justiça determina suspensão de publicidade paga pelo governo Lula sobre o fim da escala 6x1. Eu ouvi, viu, mas que coisa ridícula, né? Que coisa ridícula. Lula falando que a mãe vai ter mais tempo para ficar com o filho, que isso, que aquilo. A Justiça Federal do Distrito Federal determinou que o governo federal suspenda os impulsionamentos pagos nas redes sociais relacionados à proposta de extinção da escala de trabalho 6x1. Inclusive, eu vi na televisão também. A decisão atende, né, parcialmente uma ação popular apresentada pelo deputado federal Carlos Jordi, do PL do Rio de Janeiro. Na ação parlamentar, argumenta que o governo do presidente Lula estaria utilizando recursos públicos para promover uma proposta legislativa que ainda está em tramitação no Congresso Nacional. E não está mais. A decisão foi proferida pela juíza federal Poliana Kelly Alves e determina que a União então retire, né, a propaganda do ar. Então vai ter que ser retirada do ar, então, esta propaganda feita pelo governo Lula aí, né? E seguindo aqui na programação da Brescia Mais FM, muito melhor com você. Tem mais informação com relação aí à escala 6x1, que já era para ser votado, inclusive, aí nesta semana, né? Mas precisamente aí foi na terça, era para entrar em votação no Senado. Só que foi adiada aí, né, o projeto. E o governo federal, então, diz que deve ficar para julho agora, né? Segundo aí as informações, o senador Otto Alencar afirmou não ter recebido sinalizações de presidentes da casa sobre trâmite da proposta, ou seja, o fim da escala 6x1, definição sobre a PEC deve ficar para julho, conforme o presidente da CCJ do Senado, né? E o senador Otto Alencar, presidente da Comissão de Constituição e Justiça, afirmou que a definição de como será a tramitação da proposta de emenda à Constituição, que põe fim à escala 6x1, deve ficar aí para a primeira quinzena, então, do mês que vem. E o prazo deve frustrar a expectativa do governo Lula, que esperava ver a medida, né, uma bandeira eleitoral, aprovada e promulgada pelo Senado e pela Câmara dos Deputados antes do início do recesso parlamentar em 17 de julho. Pelo trâmite normal, a CCJ é a primeira etapa de discussão da proposta, que foi aprovada pela Câmara dos Deputados em 27 de maio, mas ainda não foi remetida aí à comissão pelo presidente do Senado, Davi Alcolumbre, do União.
o cálculo de Otto, que o tema deve ficar para julho, leva em consideração o período de esvaziamento do Senado, motivada pelas festas juninas e a Copa do Mundo. Alcolumbre marcou sessões aí de votações semipresenciais nesta semana. Olha aí, o Senado vai parar devido às festas juninas. O que, que tem a ver uma coisa com a outra? É, Copa do Mundo, vai parar por quê? Vão parar de trabalhar? Tem que trabalhar, mas tem que votar coisas que vêm ao encontro e interesses do povo. Mas não, vão parar agora, né? Dão um pezinho para parar e não ir trabalhar. Essa decisão permite a participação de senadores em votação, mesmo não estando em Brasília, né? E atende a demandas de parlamentares que têm preferido ficar em seus estados para articular as pré-campanhas eleitorais. Segundo interlocutores, Alcolumbre ainda aguarda uma conversa com Lula antes de destravar a votação da PEC no Senado. Muito bem, 5 minutos agora para as 8 horas da manhã. 5 minutos para as 8 horas. Seguindo aqui na Brescia Mais, intervalinho, a gente já volta.

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0: aí do esporte, né? As últimas informações também da Copa do Mundo. Será que o Neymar vai entrar em campo na sexta-feira? Será que o Neymar vai entrar em campo sexta-feira, meu? E o Messi vira o maior artilheiro das Copas, né? E lidera a Argentina em estreias. Ontem o Messi marcou 3 gols, viu? 3 gols aí em cima da Argélia, em Kansas City. 3 golaços aí do Messi, né? Brescia Mais FM e as informações para você. Dando sequência por aqui, vamos trazendo agora mais detalhes e outras informações também aqui na programação Brescia Mais. 2 minutos para as 8 horas da manhã. FPM, União repassa mais de 5 bilhões de reais aos municípios nesse mês de junho aí, né? Reportagem de Marquesan Araújo.
1: Os municípios brasileiros recebem nesta sexta-feira, dia 19, o segundo repasse de junho do Fundo de Participação dos Municípios, o FPM. Ao todo, serão distribuídos mais de 5 bilhões e 200 milhões de reais. O valor é cerca de 11% maior que o transferido no mesmo período do ano passado, quando os repasses somaram 4 bilhões e 700 milhões de reais. Na avaliação do especialista em orçamento público, César Lima, o crescimento dos valores pode estar ligado ao comportamento da arrecadação federal e aos efeitos da inflação observados nos últimos meses.
2: Entendemos ser aí um impacto direto desse processo inflacionário que temos vivido por conta da alta aí do preço dos petróleos. Estamos aí com a inflação bem acima do teto da meta e acreditamos que boa parte desse aumento em relação ao ano passado pode ser inflacionário, que levaria aí a um aumento real ainda não calculado, apesar de que durante o ano, até mesmo antes dos conflitos eclodirem no Oriente Médio, nós tínhamos aí um resultado positivo em relação ao ano passado.
1: Entre os estados, São Paulo lidera o volume de recursos recebidos neste decêndio, com cerca de 651 milhões de reais, divididos entre os municípios da unidade da federação. Minas Gerais aparece logo em seguida, com aproximadamente 647 milhões de reais transferidos às prefeituras mineiras. Dados do Tesouro Nacional mostram que até o dia 16 de junho, 21 municípios estavam impedidos de receber recursos do fundo. Entre os motivos para o bloqueio estão pendências relacionadas ao PASEP, débitos previdenciários e a falta de envio de informações obrigatórias ao governo federal. O FPM é formado por recursos arrecadados por meio do Imposto de Renda e do Imposto sobre Produtos Industrializados. A distribuição leva em conta critérios definidos pelo Tribunal de Contas da União, principalmente o número de habitantes de cada município. Reportagem Marquesan Araújo.
0: 8 horas, 1 minuto, Brescia Mais FM, informação e música. E a guerra no Oriente Médio encarece, né, transporte de mercadorias para mais da metade aí das indústrias, revela a CNI. A Paloma Custódio tem informação.
3: Levantamento da Confederação Nacional da Indústria, CNI, mostra que mais da metade dos industriais atribui a alta dos gastos com transporte no primeiro trimestre de 2026 aos efeitos da guerra no Oriente Médio. O conflito provocou um choque nos preços internacionais do petróleo e de outros insumos estratégicos para a indústria brasileira. O especialista em políticas e indústria da CNI, Rafael Salles Rios, alerta que, em algum momento, as empresas terão de repassar parte desse aumento de custos para os produtos.
4: Então, o impacto na economia, ela vai começar a ser sentida em breve, com uma inflação um pouco mais alta, o consumidor com menos poder de compra e a falta de competitividade das indústrias, principalmente as indústrias exportadoras, pois o seu produto começa a ficar pouco competitivo, começa a ficar mais caro com relação a outros produtos de outros países.
3: Na avaliação dos empresários, as medidas adotadas pelo governo para conter a alta dos custos, como a subvenção ao diesel e a suspensão temporária de tributos federais sobre

0: os combustíveis terão um impacto limitado.
1: Na percepção dos empresários, essas medidas podem ter pouco efeito prático por conta do não repasse desse benefício para frente na cadeia, chegando até o posto, chegando até o consumidor final. Por isso, eles alertaram bastante sobre a necessidade de uma fiscalização maior, né, sobre o setor, e para que isso seja de fato efetivo e que os custos possam ser mitigados no tempo.
0: Além dos efeitos da guerra no Oriente Médio, os empresários apontaram outros fatores que contribuíram para o aumento dos custos no período. Entre eles, destacam-se a tributação sobre o setor, os custos com fornecedores e serviços logísticos, a fiscalização do transporte e os gastos com mão de obra. Reportagem Paloma Custódio, locução Sofia Stein.
2: Muito bem, as informações aqui na Brecia Mais, para você então, né? Mas agora cessou lá a guerra, né? Os navios de petróleo já conseguem passar e com certeza vai mudar esta situação. E o seguro rural, setor produtivo e parlamentares do Nordeste defendem avanço da medida então no Congresso. Bianca Mingotti.
3: Parlamentares do Nordeste e representantes do setor produtivo defendem a aprovação das mudanças no seguro rural. A proposta busca ampliar a proteção dos produtores diante de perdas causadas por eventos climáticos. O projeto de lei 2951 de 2024, que reformula a política agrícola e o programa de subvenção ao prêmio do seguro rural, o PSR, foi aprovado pela Câmara dos Deputados no fim de maio e agora será analisado pelo Senado Federal. A proposta prevê juros menores, prioridade no acesso ao crédito para produtores segurados e financiamento do prêmio do seguro. O deputado federal Coronel Meira, do PR de Pernambuco, afirma que a agricultura brasileira depende das condições climáticas e que secas, enchentes e excesso de chuvas podem comprometer a produção. Segundo ele, o projeto também cria condições para que produtores afetados reorganizem suas finanças.
4: A maioria da agricultura no Brasil, ela é agricultura que depende totalmente da natureza. Então, em alguns estados, como o Nordeste, seca. Em outros estados do sul do país, vem a cheia, as enchentes, muita chuva. Isso prejudica totalmente a safra do homem que coloca do seu suor, ao seu dinheiro, na compra de sementes, na compra de implementos, na compra exatamente de fertilizantes, para conseguir produzir. Nós vamos exatamente com esse projeto fazer com que se possa dar um tempo a mais para que se pague exatamente os débitos que foram adquiridos, que foram solicitados ao governo.
3: O deputado federal Márcio Onaiser, do Solidariedade do Maranhão, avalia que o seguro rural é uma ferramenta para dar mais segurança ao produtor. Ele afirma que os recursos destinados atualmente ao programa ainda são insuficientes para atender à demanda do setor.
5: Mais tranquilidade, mais garantia para o produtor rural. É fundamental e importantíssimo para todo o nosso agro e a gente sabe, o valor hoje destinado é muito pequeno, não cobre, não chega nem perto da necessidade e da demanda que nós temos. Por isso é importante aprovar esse projeto.
3: Dados do Ministério da Agricultura e Pecuária, o MAPA, mostram uma redução nos recursos e na contratação do seguro rural nos últimos anos. Em 2025, a área protegida pelo programa caiu para o menor nível em uma década. Para o presidente da Confederação das Associações Comerciais e Empresariais do Brasil, a CACB, Alfredo Cotaiti Neto, a falta de proteção no campo afeta toda a economia.
6: Quando a safra quebra, os impactos chegam ao comércio e ao bolso das famílias. Por isso, reduzir recursos para o seguro rural é um erro. Sem a proteção, o crédito fica mais caro, o risco aumenta e toda a economia sente os efeitos. Defender o seguro rural é defender estabilidade, previsibilidade e alimentos a preços mais acessíveis para os brasileiros.
3: A proposta aprovada na Câmara foi enviada ao local de origem, o Senado Federal, que deve votar se mantém as alterações ou se retoma o primeiro formato. Reportagem Bianca Mingotti.
2: Muito bem, então, Bianca, está aí a informação, né, para você. Olha só, o calendário de pagamentos do abono salarial PIS/PASEP 2026, ano base 2024, ocorre, já iniciou já lá em fevereiro, e vai até o dia 15 de agosto, com o saque disponível para todos até 30 de dezembro. O valor máximo é de um salário mínimo, pago né, proporcionalmente aos meses trabalhados. Por exemplo, começou então o calendário ali em fevereiro, e quem recebeu foram os nascidos em janeiro e fevereiro, né? A partir aí do dia 15 de fevereiro, os nascidos em janeiro e fevereiro puderam então sacar aí esse valor de um salário mínimo. E depois continuou em março e abril, agora maio e junho, para os nascidos né, em maio e junho, o pagamento começou, foi no dia 15 do mês passado. Nós estamos agora no mês de junho, né? Janeiro, fevereiro, março, abril, maio, junho, mês 6. Então, a partir do dia 15, que passou desde anteontem, estão recebendo os nascidos em julho e agosto, tá? Julho e agosto. A partir do mês 7, a partir do mês que vem, então, recebem os nascidos em setembro e outubro, e a partir do dia 15 de agosto, os nascidos em novembro e dezembro. Para ter direito ao abono, você deve cumprir os requisitos seguintes: estar cadastrado no PIS/PASEP há pelo menos 5 anos, ter trabalhado com carteira assinada para empregadores contribuintes por pelo menos 30 dias no ano base 2024, ter recebido em média até 2 salários mínimos mensais no ano base, ter os dados informados corretamente na RAIS ou no E-Social pelo empregador. Muito bem. Então, tá aí, né? Agora recebem os nascidos ali em julho e agosto. Lembrando que quem fez aniversário lá em janeiro, em fevereiro, março, abril, maio, né? E nestes primeiros dias de junho, e que ainda não retirou o valor, fica disponível até o dia 30 de dezembro, tá? Até o dia 30 de dezembro está disponível, então, junto à Caixa Econômica Federal. Informações aí para você na Brescia Mais FM, muito melhor com você. Olha, e a tarifa adicional de 37,5% pode atingir um terço das exportações brasileiras para os Estados Unidos. Paloma Custódio.
3: Cerca de um terço, 31,6% do total das exportações brasileiras podem enfrentar uma tarifa adicional de 37,5% para entrar nos Estados Unidos, caso seja aprovado pelo governo norte-americano. A estimativa é da Confederação Nacional da Indústria, a CNI. Atualmente, esses produtos estão sujeitos a uma tarifa adicional de 10%. Se as novas medidas forem implementadas, o aumento será de 27,5 pontos percentuais. Outros 3,6% das exportações brasileiras para o mercado norte-americano teriam a taxação elevada de 10 para 12,5%. A gerente de Comércio e Integração Internacional da CNI, Constanza Negri, afirmou que a eventual adoção das medidas preocupa a indústria brasileira.
7: Quedas nas exportações brasileiras para os Estados Unidos, como já aconteceram diante desse cenário de aumentos de tarifas, preocupam. Preocupam não só a indústria, mas a economia e ao Brasil como um todo. Os efeitos multiplicadores das exportações de alto valor agregado são importantíssimos para o país. Mais empregos, empregos de mais qualidade e retornos econômicos importantes para o país, que serão perdidos diante de um cenário de um aumento de tarifas.
3: As propostas ainda não têm efeito imediato. Antes de uma decisão final do governo norte-americano, será realizada uma consulta pública e audiências para discutir as medidas. As audiências serão promovidas nos dias 6 e 7 de julho para receber contribuições de empresas, entidades e governos. Para a CNI, essa etapa representa uma oportunidade para que o Brasil apresente informações e evidências técnicas, demonstrando que as medidas são injustificadas e prejudiciais à relação econômica entre os dois países.
7: A indústria entende que é momento de continuar e aumentar os esforços na negociação entre Brasil e Estados Unidos. Não só para continuar trazendo evidência de quão injustificadas essas medidas restritivas são, mas também para demonstrar os efeitos negativos e nocivos para ambos países em duas economias tão integradas e complementares como o Brasil e os Estados Unidos.
3: Entre os produtos que podem ser atingidos pela tarifa de 37,5% está o ferro GUSA não ligado, que atualmente está sujeito a uma sobretaxa de 10%. Em 2024, o produto respondeu por US$1,5 bilhão das exportações brasileiras para os Estados Unidos. Outros itens que podem ser afetados pela tarifa adicional de 37,5% são açúcar de cana em forma sólida, sebo não comestível, álcool etílico não desnaturado e molduras de madeira padrão de pinho. Reportagem Paloma Custódio. Locução Bianca Mingotti.
2: Muito bem, então, Paloma. Está aí a informação para você aqui na Brescia Mais FM. E o José Paulo já está por aqui para o seu comentário, mas Paulo, antes eu tenho uma outra informação com relação ao município de Travesseiro, né? A audiência da Brescia Mais FM em Travesseiro é bastante grande e ontem o prefeito Gilmar Saltier publicou um vídeo aí nas redes sociais do município de Travesseiro informando sobre o andamento das obras ali da ponte que interliga Travesseiro a Marques de Souza. Vamos ouvir então parte deste vídeo, no áudio, né, melhor aqui pela rádio, sobre o que o prefeito Gilmar fala, né, com relação ao andamento das obras. Vamos ouvir aqui. Na Brescia Mais FM a gente reproduz.
8: Olá, pessoal. Bom dia a todos aí. Hoje dia 16 do mês de junho, né? De 2026, nós estamos aqui em cima do primeiro tablado da estrutura da ponte que interliga a Travesseira Marques de Souza. E nós, como administrador, temos o dever e a obrigação de deixar a comunidade, a população em geral, informada sobre a sequência da tão importante obra aí que é a ponte que interliga os dois municípios. A gente tem contatado semanalmente aí com a empresa, né? A empresa Zanco, que tem o contrato dessa obra. E a minha manifestação é a gente deixar a comunidade informada, porque a última semana não teve andamento, não teve movimentação no canteiro de obras. Então hoje de manhã até eu tive contato com a empresa, eles têm aí um andamento na finalização de uma obra no município de Erval Seco, aqui no Rio Grande do Sul. Na sequência, os equipamentos, as máquinas pesadas, perfuratriz, balsa, vai vir para o município de Travesseiro aqui nessa obra. Então, semana passada e essa semana, não vai ter movimentação nenhuma. Então, só para deixar vocês informados, a comunidade, a região informada, que a obra vai dar andamento. Nós, administração municipal Travesseiro, não temos como também notificar, porque está dentro do prazo do andamento da obra. Essa obra ela tem finalização em mês de outubro e antes disso a gente não tem como notificar legalmente, fazer algo diferente do que ter o diálogo e o entendimento das partes. Então a gente está atento, a gente está monitorando, a gente está acompanhando e é uma obra que com certeza ela vai ser finalizada. Segundo informações da empresa, até o período do contrato. Se não tiver finalização, aí a empresa vai ter que se manifestar e dar os motivos concretos por que não finalizou a obra. Mas no momento era isso aí. Nesse vídeo aí também vai ter alguns vídeos.
2: Muito bem,
8: aí,
2: tá aí, né? Esse é o prefeito Gilmar Sautier trazendo algumas informações com relação ao andamento das obras ali da ponte. Quer dizer, faltam 4 meses e meio, então, para a obra ficar pronta, né, dentro do prazo, conforme aí, então, né, o prazo estabelecido. Muito bem, vamos agora com o comentário do dia com José Paulo Valandro, oferecimento Dália Alimentos, mais sabor na sua mesa. 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Bom dia, José Paulo.
9: Bom dia, Ângelo, e bom dia, ouvintes do Visão Geral da Brécia, mais FM desta quarta-feira, hoje, 17 de junho de 2026. Ângelo e ouvintes, o presidente do Congresso Nacional, Davi Alcolumbre, negou ter recebido cerca de 30 milhões de dólares do dono do Banco Master, Daniel Vorcaro. A declaração aconteceu em sessão no plenário do Senado, no dia de ontem, 16 de junho. Alcolumbre disse que são alegações falsas, com a única e aparente intenção de arrastar o seu nome para a lama. É espantoso e revoltante que uma acusação dessa gravidade seja publicada sem qualquer prova, sem qualquer evidência, contra um chefe de poder, disse Alcolumbre. A manifestação do senador acontece após a revista Veja veicular na quinta-feira passada, dia 11, que Vorcaro teria afirmado às autoridades que transferiu uma quantia para uma conta no exterior de Alcolumbre. A transferência supostamente seria uma contrapartida à atuação do parlamentar e benefício do Banco Master. Olha, geralmente a imprensa, quando divulga fatos dessa envergadura, é porque ela tem provas. Se sabe que numa primeira pincelada, a imprensa divulga manchete, dá alguns detalhes e depois fica aguardando a reação do denunciado. E agora que Alcolumbre se manifestou, é bem provável que a Veja venha na sequência com provas sobre o que divulgou. Se isso acontecer, como ficará Alcolumbre? Vai continuar negando? Segundo o noticiado, a declaração de Vorcaro teria acontecido em meio a negociações de uma delação premiada. Duas propostas do banqueiro já foram negadas pela Polícia Federal e pela Procuradoria-Geral da República. Ah, falando sobre isso, Vorcaro queria fazer aí uma delação seletiva. Aí o ministro Mendonça disse, não. Ou a delação é tudo que a Justiça, a Polícia Federal, já sabe e quer ouvir, ou então... não vai ter delação, disse Mendonça. Olha, estou louco para ver o que esse assunto vai trazer, mas com certeza, se a imprensa estiver certa, Alcolumbre terá muito o que explicar. E outro assunto é que o deputado federal cassado Eduardo Bolsonaro, que está nos Estados Unidos, refugiado do Supremo Tribunal Federal, porque se estivesse ficado no Brasil, com certeza teria tido a prisão preventiva decretada, foi condenado a 4 anos e 2 meses de prisão. O início da pena será cumprido em regime semiaberto. A decisão é da primeira turma do Supremo Tribunal Federal, que condenou o ex-parlamentar por coação no curso da ação, que condenou Jair Bolsonaro e outros 7 réus por tentativa de golpe de Estado. Eduardo Bolsonaro também foi condenado a pagar 50 dias multa, um dia equivalente a 2 salários mínimos. O colegiado determinou ainda a inelegibilidade imediata do deputado cassado por 8 anos a partir da data da condenação e declarou a perda do cargo público como escrivão da Polícia Federal. É uma condenação que estava prevista, mesmo que não tenha havido esse crime, e sim pela perseguição do relator e os ministros aí da primeira turma. Até quando vamos ver um ministro totalmente desmoralizado no exterior, dando as cartas aqui no Brasil? Alexandre de Moraes não tem moral nenhuma em conduzir qualquer tipo de processo, muito menos na Suprema Corte Brasileira. O que essa turma quis mesmo nessa decisão foi tornar Eduardo inelegível. Com certeza, vão pedir a extradição do ex-deputado aos Estados Unidos, mas a resposta também, acredito que eles já sabem qual será. Outro detalhe, Moraes está sendo julgado pela justiça americana por ele atuar como justiça dos Estados Unidos. São atrapalhadas atuações desmoralizantes e que todos nós brasileiros vamos pagar o preço desses violadores da nossa legislação e até mesmo legislações do mundo. Ângelo.
2: Muito bem, este é o comentário do José Paulo aqui na Brescia Mais FM. 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Intervalo, a gente volta daqui a pouquinho. Fique ligado aqui.

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7: 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Zé Paulo, agora nós temos então o trânsito e também a segurança pública. E por falar em trânsito, iniciou as obras de asfaltamento em direção ao município de Capitão, Zé Paulo. E a administração municipal de Nova Bresse informa que já tiveram o início aí, né, das obras, dos trabalhos para pavimentação asfáltica no trecho que liga então, né, o município de Nova Brécia a Capitão. É ali da linha Estefânia a Capitão. O investimento é de aproximadamente R$5.200.000, recursos provenientes do FUNRIGS. E a execução da obra está a cargo da empresa Giovanella. Notícia boa, encurta caminho entre Nova Brecha e Capitão, né?
8: E outra notícia boa é com relação à reformulação daquele entroncamento, daquele trevo que nós temos aí no Jacarezinho. Você sai da 332 e você pega a 425, que é essa rodovia que vem para Nova Brecha.
7: Uhum.
8: Está tendo alterações aí no trevo, acredito que está sendo feito um trabalho bem melhor, que vai facilitar aí a tomada, no caso, da 425. Você sai da 332, você tinha que aguardar, me parece que estão construindo, pelo que dá para se observar, é tipo uma rótula. E isso, com certeza, vai melhorar o trânsito.
7: E é necessário essa rótula ali. Me lembro, anos atrás também, tinha muita discussão, por exemplo, quem vinha ali no sentido, né, de Encantado para Jacarezinho, quando ia aqui, vim para Nova Brécia, ou teria, qual era a mão que teria que parar, no meio do asfalto ou na direita? Tinha
8: pois
7: muita discussão em cima disso.
8: Como tem esse entroncamento aí, o certo era você parar na direita, aguardar o fluxo de veículos nos dois sentidos para depois cortar a rodovia. Agora, se houver uma rótula, você vem encosteando a rótula pela esquerda, você simplesmente espera a passagem do veículo que transita em sentido contrário, no caso que vem pela 332. Então, eu acredito que estão fazendo isso para melhorar o serviço de engenharia e vamos ter uma grande melhora nesse sentido. E um motorista de um Porsche foi flagrado dirigindo em alta velocidade na BR-290 em Caçapava do Sul, na Campanha. O caso ocorreu na tarde de ontem. De acordo com a Polícia Rodoviária Federal, o veículo tinha placas de Santa Maria, da região central, e trafegava a 198 km por hora, Ângelo. É uma velocidade considerável. Também foram identificados como Ramiro Mazuco, 60 anos, agora me fugiu a matéria aqui, 60 anos, e Lúcia Cristina Dalmolin, de 59 anos, as vítimas fatais do acidente de trânsito registrado na manhã de ontem na BR-285, no trevo de acesso ao município de Água Santa, no norte do estado. A colisão ocorreu por volta das 8 horas e meia e envolveu um Ford Ka vermelho com placas de Lagoa Vermelha e um Toyota Hilux do Corpo de Bombeiros Militar de Passo Fundo. Segundo a Polícia Rodoviária Federal, o Ford Ka trafegava no sentido Lagoa Vermelha a Passo Fundo quando colidiu com a caminhonete dos bombeiros que seguia no sentido contrário. Havia forte neblina no momento do acidente. As vítimas naturais de Lages, Santa Catarina, estavam no carro e morreram no local. Conforme o Corpo de Bombeiros, na viatura estava apenas um motorista, um homem de 32 anos. Ele não ficou ferido. As causas e a dinâmica do acidente serão investigadas. E também, Ângelo, ainda na segunda-feira, o presidente estadual do PL, deputado Giovanni Cherini, e sua esposa Adriane se envolveram em um acidente de trânsito na BR-386. Ainda chocado, o deputado contou à imprensa que estava a caminho de Soledade para visitar o pai internado na UTI quando um Gol, que transitava em sentido contrário, atravessou a divisória que separa as duas pistas no quilômetro 392, próximo da entrada de Montenegro, e bateu na caminhonete em que o casal viajava, um Tiggo 8. Segundo ele, acho que o motorista do Gol deveria estar servindo chimarrão, se perdeu e veio direto no cordão. Voou por cima de nós, do lado tinha um caminhão, batemos nele e em uma S10 que transitava logo atrás em alta velocidade, que tombou 3 vezes do nosso lado. Fomos salvos por Deus, disse o deputado Cherini. É mais um acidente e que por pouco não faz vítimas fatais. Ângelo.
7: Muito bem, então, falar agora com relação ao trânsito. Em Cantado, ocorreu um acidente ali também na RS-129, foi na manhã desta quarta-feira. Dois veículos se chocaram no entroncamento da Rua Veneza e a RS-129 em Cantado. Um Volkswagen Fox e uma Hilux. Foram registrados apenas danos materiais naquele local. Tem vídeo já circulando também na internet.
8: Não estava atento aonde foi esse acidente?
7: Ali na Rua Veneza, Paulo. Para explicar para quem vai, por exemplo, ali onde é que o David tem a revenda? Bem naquela esquina.
8: Que vai para o Santo Antão.
7: Isso. Sai da 129, pega a direita, vai para o bairro Santo Antão e sai ali na esquina do cemitério. Então foi bem...
8: É uma trajetória que de vez em quando eu faço.
7: Uhum. E esse acidente ocorreu, então, o veículo Fox, né, transitava na Rua Veneza, em direção à RS-129. E a Hilux estava na 129 quando houve, então, este choque. Foi hoje pela manhã ainda, este acidente aí no município de Encantado. Agora, Encantado também está ocorrendo bastante acidentes, hein? Nos últimos tempos para cá, muitos veículos ou muitos motoristas estão perdendo controle, não estão se achando no trânsito de Encantado. Está ocorrendo aí, né, esses acidentes aí. É um número, né, de veículos que acaba tendo nas cidades aí, então, fluxo muito grande. O pessoal acaba não prestando muita atenção e os acidentes ocorrem. Outras informações ainda do trânsito que temos aqui na Brescia Mais, para você que nos acompanha, é com relação aqui a um Porsche, foi flagrado, Paulo, a quase 200 km por hora.
8: Eu trouxe há pouco essa notícia, acho que você não estava atento. 198 km por hora em Caçapava do Sul.
7: Assim que acontece os acidentes, né? O cara fica desatento e... Bom, uma colisão deixou um veículo danificado, foi na RS-130 em Cruzeiro do Sul, tá? Também teve aqui a outra informação, um caminhão carregado com ovos ficou destruído após saída de pista na 153 em Barros Cassal. O motorista foi levado para atendimento hospitalar. E também teve um outro acidente, foi duas pessoas que ficaram feridas em acidente no Jardim do Cedro, em Lajeado. O acidente envolveu uma motocicleta e também um veículo. Os ocupantes da moto foram encaminhados para o hospital. Paulo.
8: Vamos agora aos demais destaques da área da segurança pública. Dos 9 homens presos neste ano em investigações de estupro de vulnerável em Caxias do Sul, 77% são genitores ou padrastos das vítimas. O levantamento é da Delegacia de Proteção à Criança e ao Adolescente. Do total, somente em 2 casos, os suspeitos têm outros graus de parentesco, sendo um tio e um avô dos envolvidos. Em um intervalo de menos de 10 dias, nas últimas semanas, a Delegacia de Polícia da Criança e do Adolescente prendeu 2 homens pelo crime no município. Em um dos casos, o abuso sexual foi praticado pelo genitor contra a filha adolescente, que denunciou o crime. Na outra ocorrência, conforme investigação, o tio abusou de uma menina que é sobrinha dele. O homem também ameaçou a vítima. A delegada aponta que as prisões dos abusadores são resultado de investigações robustas em que um trabalho conjunto com o Centro de Referência no Atendimento Infanto-Juvenil e com o Departamento Médico Legal. Enquanto o primeiro oferece acolhimento integrado e humanizado para crianças e adolescentes vítimas de violência, o segundo é responsável por subsidiar as provas materiais dos crimes. E um esquema envolvendo a falsificação de boletos por um grupo criminoso de São Paulo, com vítimas em todo o país, levou a Polícia Civil Gaúcha a desencadear uma operação no dia de ontem. Foram cumpridos 4 mandados de prisão preventiva contra suspeitos de envolvimento nos golpes. A ação é do Departamento Estadual de Repressão aos Crimes Cibernéticos. Além das prisões, a Operação Paper Trail cumpre 3 mandados de busca e apreensão contra o grupo investigado por aplicar golpes com boletos falsos em clientes de instituições financeiras. Segundo a investigação da Delegacia de Repressão aos Crimes Patrimoniais Eletrônicos, criminosos monitoravam relatos publicados numa plataforma online de reclamações para localizar clientes que buscavam quitar empréstimos de forma antecipada e tinham dificuldades para emitir boletos junto às financeiras. Após identificar as possíveis vítimas, integrantes do grupo entravam em contato por WhatsApp, fingindo ser atendentes das instituições financeiras. Os investigados enviavam boletos falsificados com aparência semelhante aos originais, inclusive com o CNPJ das empresas como supostas beneficiárias finais. Eles geravam esses boletos com características idênticas aos boletos verdadeiros, porém, alteravam o beneficiário. Então, o valor que deveria ser destinado à instituição financeira acabava sendo destinado ao grupo criminoso que estava fazendo a falsificação do boleto. A investigação se iniciou a partir de uma vítima que pagou R$ 52.200 aos golpistas por meio de 2 boletos fraudulentos. Os documentos foram enviados por uma mulher que se identificou como funcionária de uma financeira. No entanto, tudo fazia parte da fraude. De acordo com as investigações, o grupo por trás do esquema atuava de forma estruturada e com divisão de funções. É isso que eles fazem. É brincadeira. Tem golpe de tudo quanto é jeito. Ângelo, isso de Segurança Pública de Estado.
7: Muito bem, então. Seguindo aqui agora, olha só, a Polícia Civil cumpriu mandado de prisão em Boqueirão do Leão. As informações, né, dão conta de que foi na manhã de ontem, mandado de prisão, a ordem judicial foi expedida pela Vara Criminal de Santa Cruz do Sul em razão de regressão cautelar de regime prisional. E conforme a decisão, o apenado vinha descumprindo condições impostas para o cumprimento da pena. Após a troca de informações, o homem foi localizado e também foi preso. O indivíduo que negociava arma de fogo por redes sociais foi preso em Soledade. O suspeito foi preso quando se deslocava a bordo de um veículo de transporte por aplicativo. E também a informação de que um jornalista foi preso com mais de 5 quilos de cocaína na RSC 287, em Santa Cruz do Sul. A informação dá conta, né, de que a interceptação ocorreu, foi lá em Santa Cruz, no Vale do Rio Pardo. A Polícia Civil informou que a droga vinha da região metropolitana e tinha como destino final diferentes municípios do Vale do Rio Pardo. A operação contou com o apoio aí do Comando Rodoviário e da Brigada Militar. O preso, natural de São Leopoldo, conduziu um veículo Fiat Mobi, não possuía antecedentes criminais. O carro também foi apreendido e o homem foi conduzido ao presídio regional em Santa Cruz do Sul. E também um furto em instituição, né, de acolhimento causou um prejuízo de R$ 6.000 no município de Lajeado. Invasores ao lar de acolhimento de 300 de Gideon, lá no bairro Conservas, né, que tem se tornado rotina. Lá era o antigo lar da, se dizia, antigo lar das meninas, porque tinha só meninas, né, que estudavam lá. E aí mudou depois para Lar de Acolhimento 300 de Gideon. A instituição, que atende cerca de 30 crianças, sofreu a perda de diversos bens. E a polícia investiga esse caso. Uma motocicleta foi furtada em estacionamento às margens da BR-386 em Lajeado. Foi uma CG-160 Start Vermelha, placa EYU0A26. Informação aí para você na Brescia Mais.

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1: 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E agora, Paulo, as informações então do esporte, né? Ontem a Argentina foi muito bem, o Messi foi muito bem, né?
2: É, e a Argentina consegue a primeira vitória de seleções sul-americanas nessa Copa do Mundo. Então se vê que a Argentina é a atual campeã mundial e com isso está demonstrando que tem potencial para buscar mais um título mundial. O Messi fez 3 gols, os 3 gols da vitória sobre a Argélia. Um resultado importante para a Argentina, que deve ser, se jogar o futebol que jogou ontem, ser o primeiro colocado desse grupo. E o Brasil só volta a campo na próxima sexta-feira. São muitos os questionamentos em relação à escalação da equipe e também sobre a produção pífia dos jogadores diante do Marrocos. O Brasil conseguiu empatar o jogo, não foi fácil, e tem pela frente agora o Haiti na próxima sexta-feira. E hoje também, parece que hoje se encerram aí os estreantes de Copas do Mundo. Hoje teremos a primeira rodada aí do grupo, deixa eu ver qual é o grupo esse que entra em campo hoje, é o grupo de Portugal e Congo, e o Cazaquistão e Colômbia, mais um sul-americano aí entrando em campo, é o grupo K, K de quilo, que entra em campo hoje. Então, às 14 horas, tem Portugal e Congo. E às 23 horas, Uzbequistão e Colômbia. Esse é o Grupo L. O Grupo L também tem hoje Inglaterra e Croácia, e Gana e Panamá.
1: São dois jogos pelo grupo K e dois pelo grupo L, né, Paulo?
2: Isso, então tem a Inglaterra que enfrenta a Croácia às 5 horas da tarde. Esse jogo passa na RBS TV, no SBT, Sport TV. Enfim, é um jogo com televisão aberta. Gana e Panamá já só na Cazé TV. E a mesma coisa para os Uzbequistão, que estão em Colômbia. Esse também tem a RBS TV. Portugal e Congo, jogo só da Cazé.
1: Então, jogos às 14, às 17, às 20 e às 23 horas.
2: E com isso, eu não tenho aqui o resultado da Áustria e Jordânia, que jogaram ontem pelo Grupo J. Se você tem a página aberta aí, você pode ver o do Grupo J, que é da Argentina. A Argentina que fez 3-0, volta a campo na segunda-feira para enfrentar a Áustria, às 14 horas, e na terça-feira tem Jordânia e Argélia, começando às 0 hora da terça-feira.
1: Eu já consigo aqui, eu estava na mão e eu acabei saindo fora, então da
2: Áustria e Jordânia.
1: A Áustria conquistou os 3 pontos, venceu por, acho que foi 3-1, 3-0, Paulo, algo parecido assim.
2: Então daqui a pouco eles estão empatados com a Argentina também no número de gols e ficando na liderança, mas tem o confronto na próxima segunda-feira e vão definir realmente quem vai ficar com o primeiro lugar do grupo. Praticamente vai confirmar. Se houver vencedor, confirma quem é o primeiro do grupo, porque depois resta apenas um jogo para cada equipe.
1: Muito bem.
2: E com relação à dupla Grenal, Ângelo, Arthur não seguirá no Grêmio em 2026. É essa informação que foi divulgada ontem. O Grêmio não permanecerá com Arthur para o restante de 2026. Após alguns dias de negociações, o clube e os representantes do jogador decidiram pelo fim das tratativas. O anúncio oficial foi feito no início da tarde de ontem. Emprestado pela Juventus até 30 de junho, o jogador tinha o desejo de permanecer em Porto Alegre. Porém, a política de readequação financeira do Grêmio travou o avanço das conversas. O clube fez uma oferta dentro desta política, mas as partes não se acertaram. O vínculo do volante com o clube italiano vai até junho de 2027, mas a tendência é de que ele também não retorne para o futebol europeu neste momento. O Fluminense buscou informações sobre a situação das conversas entre o meio-campista e a direção do Grêmio. Em nota, o clube agradeceu ao atleta e desejou sucesso na carreira do jogador. Daí, então, ele não deverá permanecer. E do lado colorado, tu tem mais do Grêmio?
1: Não. Tem aqui sobre a Áustria, né? Jogo de ontem, na madrugada, inclusive, foi esse jogo. Uma da manhã, né? A Áustria derrotou a Jordânia, então, por 3-1.
2: 3-1. Então, a liderança é da Argentina pelo saldo de gols. E o Inter deve concluir a sua primeira venda na metade do ano, ainda neste mês, mas não se trata de um atleta que vinha atuando pelo time. O lateral esquerdo, Ramon, emprestado ao Vitória desde o ano passado, deve ser contratado de forma definitiva pelo time nordestino. Ao renovar o empréstimo com o clube gaúcho no começo do ano, o Vitória se prontificou a pagar R$4.800.000 em duas parcelas para ter o atleta em definitivo. Para isso, teria de pagar todo o valor até o fim da temporada, quando o vínculo de empréstimo termina. Em abril, o time rubro-negro já havia realizado o primeiro pagamento, segundo o GE. Globo. Já em entrevista recente, o presidente do Vitória, Fábio Mota, confirmou que o clube irá concluir a negociação em junho. Até o momento, o valor não foi depositado nos cofres colorados. Tem sido importante manter a nossa base. Conseguimos efetuar a compra do Baralhas, do Eric e o Ramão, segundo o presidente do Vitória. Ângelo.
1: Paulo, tem mais informação aqui, olha, voltando à questão da Copa, com os 3 gols do Lionel Messi ontem, né? Que voltou a fazer história, o Messi. E que os gols aí, né? Um mais bonito que o outro, né? E também o Kylian Mbappé fez aí 2 para a França mais cedo. Mas
2: parece,
1: enfim,
2: que são empatados em número de gols agora em Copas do Mundo.
1: Pois é, justamente.
2: E o Messi.
1: Não, o Messi está na frente ainda. Empatou o alemão, o Messi agora empatou com o alemão Miroslav Klose. Tá? O Messi chegou a 16 gols em Copas do Mundo, igualou então o alemão o Klose, né, que liderava o ranking desde o Mundial de 2014. Com esses números, o Messi totaliza 24 participações diretas em gols. Ele fez 16 e deu aí 8 assistências, tornando-se então, Paulo, o jogador com mais participações em gols na história da Copa do Mundo. Ele ultrapassou inclusive Pelé, que registrou 22 participações. O Pelé tinha 12 gols e 9 assistências. E aí, o Messi, então, agora ultrapassou todo mundo, se igualando ao Klose, né, da Alemanha. Então, o ranking está da seguinte forma. O Miroslav Klose, da Alemanha, 16 gols. O Lionel Messi, da Argentina, com 16 gols também. E tem o brasileiro, que é o Ronaldo. O Ronaldão aí, né, com 15 gols. Depois vem o Kylian Mbappé, da França, tem 14 gols. O Gerd Müller, da Alemanha, também.

0: 24 de junho.
1: É.
0: Então, pode estar, porque hoje o Cristiano Ronaldo vai jogar para Portugal de novo. O Cristiano passou dos 40.
1: Não está mais tão... Ele é mais velho, sim, que o Messi. Eu não sei hoje quem é o jogador mais velho da Copa, né, do mundo. O Cristiano Ronaldo tem 41 anos, Paulo. Ele nasceu em 5 de fevereiro de 1985, em Portugal.
0: É isso aí, mas são jogadores que se cuidam, jogadores principalmente Cristiano Ronaldo. E o Messi é um outro profissional da estirpe do Cristiano Ronaldo. Então, são jogadores, veja que o Cristiano Ronaldo está jogando mais uma Copa do Mundo aos 41 anos.
1: O Neymar tem 34 anos, só para citar.
0: E fala-se que seria a última Copa do Mundo do Neymar. Então, imagina, olha aí a diferença do futebol de brasileiros com futebol. Aí nós tivemos exceções, por exemplo, o jogador aquele que atuou no Grêmio, no Palmeiras, até os últimos passados 40 anos e fez excelentes temporadas.
1: Você vê, né, que o Messi está jogando, o Ronaldo está jogando. O nosso jogador aqui, que seria o craque, né, o homem gol do Brasil, que é o Neymar, está contundido, né? Não está. E a dúvida é se entra em campo agora sexta-feira, se não entra. Muitos já dizem que não vai conseguir se recuperar a tempo. E eu até me pergunto, será que de repente não está fazendo o corpo mole aí o Neymar para não entrar em campo? Sei lá, viu? Ele está na Copa, né? Ele aparece, todos os holofotes são dele, mesmo sem estar jogando, né?
0: Inclusive faturamento...
1: O faturamento alto.
0: Imagem, etc., fatura em comerciais. Mas o Neymar, eu acho que está sendo preparado, se o Brasil chegar no mata-mata, para os mata-matas. E o Neymar faz falta. Você vai ver que quando ele estiver na seleção brasileira... Será um outro patamar, um outro futebol, não porque ele pode jogar, mas sim porque ele vai representar para a seleção brasileira e para até os companheiros de equipe. Os companheiros de equipe vão talvez jogar a responsabilidade para o Neymar e ele saberá carregar esse peso.
1: Paulo, antes da gente encerrar bem rapidinho aqui, olha, com relação à idade dos jogadores aí da Copa do Mundo, O jogador mais velho inscrito na Copa do Mundo neste ano é o goleiro escocês, o Greg Gordon, que disputa o torneio com 43 anos de idade. A edição deste ano bateu, inclusive, um recorde aí de longevidade, contando com 8 atletas de 40 anos ou mais. Por exemplo, o Greg Gordon, ele é da Escócia, goleiro, 43 anos. O Cristiano Ronaldo, como a gente acabou de falar, 41 anos, é o mais velho entre os jogadores.
0: Jogadores de linha aí não são muitos que passam dos 40 que vão à Copa do Mundo.
1: Tem mais?
0: São exceções que jogam na linha. Agora no gol, sim, nós já tivemos outros goleiros além dos 40 participando de Copa do Mundo.
1: Depois do Cristiano Ronaldo tem o Guilherme Ochoa, que ele é do México, também é goleiro, ele tem 40 anos. O Luka Modric, da Croácia, ele é meio campista, 40 anos. O Manuel Neuer, da Alemanha, goleiro, 40 anos. O recorde histórico absoluto de jogador mais velho a disputar o Mundial continua pertencendo ao goleiro egípcio Essam El Haddari, que atuou aos 45 anos na Copa de 2018, Paulo.
0: Agora a última aí sobre o Neymar. Em fase de recuperação da lesão muscular na panturrilha direita, o atacante Neymar está sendo preparado para a fase mata-mata da Copa do Mundo. Porém, existe a possibilidade de o atleta aparecer no campo no último jogo da seleção.

0: brasileira na fase de grupos, que está marcado aí para o dia 24 contra a Escócia em Miami. Tá aí então o Neymar que poderá aparecer. Neymar não atua desde 17 de maio, quando sofreu uma lesão grau 2 na panturrilha em jogo do Santos contra o Coritiba pelo Brasileirão. Após um mês de tratamento médico e fisioterapia, o atacante realizou corridas no campo e alguns exercícios solitários com a bola no treino de ontem. Tá aí, parece que até o departamento médico da seleção brasileira não gostou muito da atuação do departamento médico do Santos, que escondeu um pouco sobre a lesão do Neymar. Talvez se tivesse havido toda a clareza sobre o assunto, Neymar não teria sido convocado para a Copa do Mundo.
1: É,
0: ficamos por aqui. Mais esportes às 11 horas, ou melhor, às 10h30 no Minuto Esportivo e depois às 11h30 no Atualidades. Bom dia, uma ótima quarta-feira a todos.
1: Ok, vamos ficando por aqui. Vem aí a Jéssica na sequência, né, com o programa Manhã Mais. Bom dia.

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2: Bom dia pra você, 9:10, quarta-feira, 17 de junho de 2026, 8 graus é a temperatura por aqui, tá começando Manhã Mais aqui na tua Brécia Mais FM, muito melhor com você na tua companhia aí do outro lado. Eu sou Jéssica Coite, faço companhia até as 11:30 com muita música boa, informação, você participando por aqui para aquecer essa manhã fria de quarta-feira, metade da semana. 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Para você participar, 3757-1259, 982-19-2727 ou também pelas nossas redes sociais, Facebook, Instagram, Brécia Mais FM. 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Hoje eu desejo que você tenha um lindo dia, que não lhe faltem motivos para sorrir, forças para seguir em frente e fé para acreditar que coisas boas estão a caminho. Que o seu coração encontre paz nos momentos simples, alegria nos pequenos detalhes e gratidão por tudo que já conquistou. Receba este novo dia como um presente. Viva-o com leveza, esperança e muito amor. Hoje eu te desejo um dia abençoado e cheio de boas energias.